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1: 1:23.
2: Boa noite.
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0: duas horas.
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0: 3 horas.
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0: 4 horas.
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1: 4 e 21.
2: Boa noite.
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Saúde é pra você e pra todos. O rapper Orochi, que é o apelido de Flávio César Castro, músico de 19 anos, foi preso pela Polícia Rodoviária Estadual na madrugada de domingo.

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1: 5 e 23.
2: Bom dia.
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0: 6 horas.
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2: Bom dia, são 6 horas 5 nos Açores.
3: À altura de sabermos quais as notícias que marcam a atualidade. André Rodrigues, bom dia.
4: Olá, bom dia.
3: Quais os destaques a esta hora?
4: A semana que arranca com muito calor, há 12 distritos sob aviso amarelo da meteorologia. Os extremos voltam a ganhar eleições na Alemanha. O chanceler Friedrich Merz fala em desastre eleitoral.
3: Começamos uma nova semana, está com a Renascença. Vamos às notícias, edição das 6 com André Rodrigues.
4: O calor está de regresso antes do final do verão. Hoje há 12 distritos sob aviso amarelo da meteorologia por causa das temperaturas elevadas. Viana do Castelo, Braga, Vila Real, Bragança, Porto, Aveiro, Viseu, Coimbra, Santarém, Leiria, Lisboa e Setúbal. São estes os distritos que ficam sob aviso amarelo. As temperaturas podem chegar aos 37 graus. Tudo por causa de uma onda de calor que se prolonga pelos próximos dias, como explica a meteorologista Paula Leitão.
5: Nós vamos ter uma vaga de calor, isto é, está previsto que nos próximos dias, continuando estas temperaturas, se atinjam um período suficientemente longo de dias, com temperaturas que contribuem para uma vaga de calor.
4: A meteorologista Paula Leitão, do Instituto do Mar e da Atmosfera, os próximos dias trazem também perigo muito elevado a máximo de incêndio rural para a maior parte do território continental português. E entrou em fase de resolução o incêndio no concelho de Castro Daire, no distrito de Viseu. Esta hora, mais de uma centena de operacionais fazem o rescaldo das chamas que deflagraram ao início da noite de domingo. Na atualidade internacional, na Alemanha, o partido da extrema-direita, a AfD, venceu as eleições regionais no estado de Mecklenburg-Pomerânia Ocidental. É a segunda região onde o partido conseguiu ultrapassar a CDU. Já em Berlim, o partido de esquerda radical venceu com 25% dos votos. O chanceler alemão Friedrich Merz assume responsabilidade pela diminuição da confiança do eleitorado. O chanceler admite mesmo um desastre eleitoral.
6: Es ist ein Desaster. Die CDU hat gekämpft, aber es ist
4: aqui Friedrich Merz a reconhecer um absoluto desastre. Diz que a CDU lutou, mas no final acabou por ser esmagada no confronto entre o SPD e a AfD, o partido da extrema-direita. O tom de convívio na sociedade alemã, diz o chanceler, tornou-se mais áspero, mais intransigente e a confiança nas instituições do país está a diminuir. São declarações de Friedrich Merz no rescaldo da noite eleitoral, da derrota eleitoral na Pomerânia Ocidental e também em Berlim. Na Rússia, o partido de Vladimir Putin está à frente na contagem dos votos nas legislativas. Até agora, a Rússia Unida conseguiu 57,5% dos votos, de acordo com os primeiros resultados oficiais divulgados este domingo. No futebol, o Porto lidera isolado o Campeonato Português. Os Dragões venceram na última noite o Benfica por 3-1 para a sétima jornada. Golos de Gabri Veiga, Froholt e Imbeom. Francesco Farioli descreve uma boa performance, sem esquecer o que ainda falta fazer para o campeonato.
7: Think a great performance, against...
8: Jogamos bem contra um adversário muito bom e sabemos as dificuldades que vamos ter daqui para a frente na Liga. Ainda falta uma grande corrida e onde vamos medir forças contra duas equipas que juntas investiram mais de 200 milhões de euros no mercado. É uma vitória com muitos nomes, com muitos pais e estou muito feliz por estar aqui a festejar com este grupo.
4: Francesco Farioli, depois da partida de ontem, frente ao Benfica, uma partida que leva então os Dragões a acelerar na frente do campeonato. Contas feitas, o Porto é líder, tem 21 pontos, em segundo o Benfica, 16, em terceiro está o Sporting com 15 pontos. É um tema que vamos também naturalmente destacar ao longo desta manhã. Está tudo atualizado no site da Renascença.
2: Obrigado, André. Até já. Agora são 6:04.
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2: Muito bom dia, tenha uma ótima semana. E Sandra, foi um fim de semana maravilhoso para mim. Estive na Covilhã, no sábado, com o nosso Olivia Bonamici. E sabes uma coisa que me surpreendeu e que eu fui, epá, deu-me tanta vontade de rir.
3: Então...
2: Mesmo, eu cheguei ao pé dele, quando mal cheguei lá ao local onde iria, onde estava a ser a festa, uhum. E o Olivier estava cor-de-rosa, para começar. Cor-de-rosa, literalmente. E entretanto, perguntei-lhe então como é que tu estás. Ele, tudo rebentadinho. Rebentadinho.
3: Daqui a pouco vamos confirmar isso, porque o Olivier chega sempre muito cedo aqui à rádio para entrar depois em direto com as 3 da manhã, ali por volta das 7:15, 7:20. E claro que hoje estamos aqui com uma enorme expectativa. Queremos ouvi-lo dizer-nos como é que foi esta aventura de subir da Covilhã até à Torre da Serra da Estrela. Era este o desafio que ele tinha, um desafio que foi superado. O Cláudio Almeida, da nossa equipa, também lá esteve, também subiu de bicicleta e fez todos estes...
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0: 7 horas.
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3: À altura de lhe contar que notícias marcam a atualidade, nesta manhã de segunda-feira. Olá, André Rodrigues.
4: Olá, bom dia.
3: Então, André, a inaugurar esta semana, que notícias é que temos?
4: Um desastre eleitoral na Alemanha é a expressão do chanceler Friedrich Merz para classificar a derrota da CDU nas eleições regionais deste fim de semana. Nesta edição, fazemos uma pergunta: como é que as famílias portuguesas lidam com o aumento do custo de vida?
3: Olá, João Fonseca.
5: Olá, Ana.
3: Então, e no desporto nesta semana?
5: Futebol Clube do Porto ganha clássico, normal para Farioli e estranho para Marco Silva e Rui Costa.
3: As temperaturas sobem nesta segunda-feira. Vai estar calor neste arranque de semana. Estão agora 19 graus em Lisboa, estão 20 no Porto, em Faro 23. As notícias na Renascença, à edição de André Rodrigues.
4: Prepare a carteira. Hoje há subidas nos preços dos combustíveis. O gasóleo deve aumentar 6,5 cêntimos. Já a gasolina fica 5 cêntimos mais cara. Apesar do desconto do governo sobre o ISP, os preços atingem máximos históricos, muito acima dos 2 euros, numa altura em que o preço do petróleo continua acima dos 100 dólares. Esta manhã, o barril de Brent, a referência para o mercado europeu, está a negociar nos 102 dólares. E é neste quadro uma situação que causa enormes dificuldades às famílias. Perguntamos como é que os portugueses lidam com a subida dos preços numa altura em que muitas famílias olham para o orçamento familiar e veem aumentos nos combustíveis, também na conta do supermercado. O jornalista Miguel Marques Ribeiro foi conhecer uma família onde a solução é ter dois empregos porque já não dá para cortar mais na despesa.
6: Sobem os custos na alimentação.
7: E o cabaz, não é, de compra está muito mais caro, então eu sinto que, por exemplo, a nível da alimentação nós estamos a gastar muito mais dinheiro do que o que gastávamos.
6: Sobem os custos na gasolina.
7: O ano passado, quando abastecíamos o carro, se calhar conseguimos estar mais uma semana sem abastecer do que conseguimos agora, sem dúvida.
6: E com o arranque do ano letivo, há ainda o acréscimo dos gastos com os materiais escolares.
7: Ainda hoje fomos comprar os materiais para a educação visual e a meia dúzia de coisas que faltavam e foram mais 70 euros.
6: Cátia e Vítor residem no Porto com as duas filhas, de 1 e 11 anos, e como muitas outras famílias portuguesas, sentem na carteira o aumento dos preços. Cátia é artista plástica, mas também pintora, numa companhia de azulejos no Porto. Vítor também acumulou trabalho de tatuador com o de técnico de palco.
7: Hoje em dia, com o valor acréscimo, não é, principalmente das rendas, sou mesmo obrigada a ter várias fontes de rendimento. Duas, pelo menos, duas fontes de rendimento, no mínimo.
6: A família gasta cerca de 1.000 euros com a casa situada em Serpa Pinto.
7: Um T3, o valor de um T3 neste momento, nesta zona, ronda aos 1.200 euros, 1.300 euros. Ou seja, é um absurdo.
6: Devido ao aumento das despesas, o casal teve de cortar nas férias.
7: Normalmente nós fazemos duas semanas, este ano só conseguimos fazer uma semana.
6: Sacrifícios feitos a pensar na educação das filhas, explica Cátia.
7: Estamos a falar de 50 euros Kung Fu, 10 euros porque temos o cartão Porto na natação, e este ano entra no ensino articulado de teatro, ou seja, já estamos a falar aqui em 120 euros só para uma das meninas.
6: Mas com o agravamento do custo de vida, decisões difíceis podem estar a caminho.
7: Nós, como pais, sabemos que às vezes, se tivermos que decidir entre atividades ou entre pôr comida na mesa, não é? Vai ser sempre a comida na mesa que vai ganhar. E quem fica a perder são sempre as crianças também.
6: Uma crise de preços que transforma em bens de luxo o que deveriam ser gastos essenciais da população.
4: Reportagem de Miguel Marques Ribeiro e o retrato das dificuldades das famílias diante do aumento do custo de vida. E há quem tenha perdido o emprego e não consiga outro rendimento, senão os reembolsos decorrentes da entrega de garrafas e latas no sistema Volta. Não são apenas toxicodependentes e pessoas em situação de sem-abrigo. Depois do Presidente da Câmara de Lisboa ter apelado à suspensão do sistema de devolução de garrafas e latas, a reportagem da Renascença encontrou quem consiga juntar mais de 800 euros por mês com este processo. É uma reportagem para ouvir ainda esta manhã, daqui a uma hora, aqui na Renascença. O combate à doença de Alzheimer e às restantes demências deve ser uma prioridade nacional. O apelo é da Associação Alzheimer Portugal, numa carta aberta dirigida ao Presidente da República, ao Governo, ao Parlamento e também ao Infarmed. Rosário Zinco dos Reis lembra que em menos de 25 anos, 4 em cada 10 pessoas terão algum tipo de demência.
0: A estimativa do número de pessoas com demência em Portugal é muito elevada, 240 mil pessoas na atualidade. Em 2050 vamos ter cerca de 4% da população com alguma forma de demência. E isto faz-nos ter que agir urgentemente. Não podemos continuar a este ritmo.
4: Rosário Zinco dos Reis, a presidente da Alzheimer Portugal, ouvida por Anabela Góes, a carta aberta defende que todas as unidades locais de saúde devem ter percursos de cuidados definidos para identificar rapidamente os primeiros sinais de doença de Alzheimer. É um apelo que surge neste Dia Mundial da Pessoa com Alzheimer. Agora, atualidade esportiva. O Porto ganhou. O Benfica queixa-se de 2 pesos e 2 medidas do árbitro. É o rescaldo.
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9: A partir de quarta-feira, dia 16, o Conselho associa-se à Semana Europeia da Mobilidade, que se prolonga até dia 22. Um dos momentos em destaque acontece sexta-feira, 18, com mais uma edição do Bicis Mais. O passeio intergeracional de bicicleta tem concentração na Praça da Cidade e decorre entre as 21h30 e as 23h30. E também na sexta-feira, a literatura ao Porto Sol, o terraço superior da Biblioteca Municipal Ferreira de Castro recebe, a partir das 19, mais uma edição do Sunset Literário. O convidado é o escritor Francisco Moita Flores para uma conversa acompanhada pela música do DJ Vero. A entrada é livre. No sábado, dia 19, a Semana Europeia da Mobilidade continua com a iniciativa Agente por um Dia, promovida pela GNR na Rua General Humberto Delgado. Ao longo do dia haverá também atividades e ao longo da semana há o Pedalar Sem Idade no centro da cidade. Sábado e domingo há também festa em Hull. O Parque Temático Molinológico recebe nos dias 19 e 20 mais uma edição do A Festa na Aldeia. No sábado há Cantares ao Desafio com Joaquim Ferreira e Helena Almeida. A animação chega também a diferentes lugares da freguesia com o grupo Muda-te a passar por Hull, Azinheira e Travanca. Ao final da tarde a trupa apresenta o espetáculo Aceite. No domingo, a atividade começa logo de manhã. A concentração para uma caminhada de cerca de 8 km está marcada para as 8h30, compartida meia hora depois. Às 10h sai do Largo da Igreja o passeio de pasteleiras e às 11h o Clube Taekwondo Marcial Angels promove uma aula aberta. Também no domingo, dia 20, o circuito de caminhadas da Oliveira das Meias chega a São Martinho da Gândara. A concentração está marcada para as 9h junto à igreja. O movimento associativo também estará em destaque no próximo fim de semana, com Pindelo a receber a festa das coletividades no sábado, dia 19. Na quarta-feira seguinte, dia 23, há novo encontro com os livros. Rui Conceiro estará na Biblioteca Municipal Ferreira de Castro para uma conversa promovida pelo Rotary Clube de Oliveira das Meias. A sessão começa às 21h30 e terá como ponto de partida A Mais Bela Maldição, o mais recente livro do escritor e editor. No desporto, a Oliveirense venceu o Vitória de Guimarães por 93-62 este sábado na Simoles Arena, em mais um encontro de preparação da equipa de basquetebol para a nova temporada. Antes, no início do mês, os oliveirenses tinham perdido frente ao Benfica por 87-99. E a preparação continua com competição em casa. Entre 25 e 27 de setembro, a Simoles Arena recebe o Azemeis Basketball Cup. O Oliveirense defronta o Jogueira na sexta-feira, dia 25, às 21h, numa partida que ficará também marcada pela homenagem a José Barbosa, antigo capitão da equipa. No sábado, às 15, Jogueira e CD Povo encontram-se na Simoles Arena. A competição termina no domingo, às 16, com o jogo entre Oliveirense e CD Povo. Mais à frente no calendário fica já uma proposta para outubro. No domingo, dia 11, os Sons no Património chegam a Cesar. A iniciativa decorre na Casa da Gastronomia, instalada na Quinta da Casa do Monte. O programa começa às 16 horas com um percurso pela Quinta, dando a conhecer a história do espaço. Às 18 horas atua o trio Acor das Algas, na passagem por Oliveira de Azemeis, da 9ª edição dos Sons no Património.

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2: Olá, sou a Beatriz e queria dedicar esta música à minha irmãzinha. Muito obrigada.

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1: Queria dedicar uma música de Cristiano Araújo à minha filha Lara Barbosa. Uma ao vosso gosto. Muito obrigada.

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0: 8 horas.
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2: 7 nos Açores. Bom dia. Olá, André Rodrigues.
3: Olá,
2: de novo.
3: Bom dia.
2: Então, a esta hora, neste arranque de semana, o que é que temos de saber?
3: Há quem ganhe a vida a reciclar. O sistema Volta é, para muitos, a única fonte de rendimento. Temos reportagem nesta edição. É preciso criar circuitos que permitam identificar os primeiros sinais de demência. Apelo da Associação Alzheimer Portugal numa carta enviada ao Presidente da República.
2: Olá, João Fonseca, no Desporto.
4: Olá, Ana. Porto vence Benfica e deixa Águias e Sporting a 5 e 6 pontos de distância no campeonato.
2: São as notícias das 8 da manhã que lhe contamos agora na Renascença, a edição de André Rodrigues.
3: O aumento do custo de vida obriga as famílias a procurar rendimentos extra. Muitas vêm-se obrigadas a cortar despesas e a procurar fontes de rendimento adicionais. A Renascença acompanhou um casal com duas filhas que acumula vários trabalhos para equilibrar o orçamento. Cátia Rodrigues, artista plástica e pintora numa companhia de azulejos, explica que esta é a única forma de responder não só aos aumentos na alimentação, combustível e material escolar, mas principalmente aos custos com a habitação.
5: Hoje em dia, com o valor acréscimo, não é, principalmente das rendas, sou mesmo obrigada a ter várias fontes de rendimento, duas pelo menos, duas fontes de rendimento, no mínimo. Um T3, o valor de um T3 neste momento, nesta zona, ronda aos 1.200 euros, 1.300 euros. Ou seja, é um absurdo.
3: Cátia Rodrigues, aqui num excerto da reportagem de Miguel Marques Ribeiro, um trabalho para ler no site da Renascença.
2: E perante estas dificuldades pelas quais passam muitos portugueses, temos agora o sistema Volta, de devolução de latas e garrafas de plástico, a tornar-se a fonte de rendimento para pessoas em situação de vulnerabilidade.
3: Sim, Ana, há pessoas em situação de sem-abrigo, há toxicodependentes, há quem tenha perdido o emprego e não consiga outra forma de ganhar a vida que não sejam os reembolsos decorrentes da entrega de garrafas e de latas. Reportagem de João Cunha.
6: O dia está quase a nascer. Na zona de Santa Apolónia, segue, em cima de uma trotinete, à qual estão presos dois enormes sacos pretos do lixo, um de cada lado, carregados de garrafas e de latas. O dia, ou melhor, a madrugada, começa cedo.
7: Todos os dias, das 4 da manhã às 8, mais ou menos. Muitos, alguns cafés me ajudam, me dão. Alguns donos de café me dão garrafas e as outras eu procuro mesmo no lixo ou caixotes de lixo. Vou procurando, vasculhando e vou juntando.
6: Perto do final do mês, lá as vai entregar ao sistema Volta.
7: Normalmente no mês dá 820, 830 pau, quase um salário mínimo.
6: E é assim que consegue sobreviver, mesmo tendo de passar 2 a 3 horas agarrado à máquina onde recebe os reembolsos, depois de entregar garrafas e latas. Foi enganado pelo patrão quando chegou a Portugal e decidiu ocupar uma casa para ter um teto, apostando na recolha para ter os reembolsos e uma fonte de rendimento. Ouviu e até concorda com o pedido do autarca de Lisboa para que se acabe de imediato com este sistema, sobretudo na parte em que Carlos Moedas fala de problemas na higiene urbana.
7: Ouvi e concordo com algumas coisas, com reclamações, porque, por exemplo, sinceramente, tem moradores que vão, moradores de ruas que vão pegar o lixo e deixam o lixo no chão. Não concordo. Para mim é mais as pessoas que são drogadas, esses trens, que deixam o lixo no chão. Agora, nem todo mundo é igual, né?
6: Por fim, deixou uma certeza.
7: Esse tema do Volta ajudou até bastante, que eu acho que muita gente concorda também, que diminuiu moradores de rua ou pedindo nos mercados ou roubando, que normalmente a garrafa já dá o que eles querem. Se tirar a Volta, bota fé que eles vão voltar a roubar de novo.
3: Reciclar para ganhar a vida, uma reportagem do jornalista João Cunha nas ruas de Lisboa. Este é um trabalho que está disponível e em destaque também no site da Renascença. São os últimos a arrancar. Começa hoje o ano letivo para os alunos do ensino secundário. O início das aulas foi adiado, uma medida decidida pelo Ministério da Educação, depois de muitos professores terem sido recrutados para a correção dos exames nacionais. As unidades locais de saúde devem ter percursos de cuidados definidos para identificar rapidamente os primeiros sinais de demências. O apelo da Alzheimer Portugal surge numa carta aberta dirigida ao Presidente da República, também ao Governo, ao Parlamento e ao Infarmed. No documento, a Associação defende que o combate à doença deve ser uma prioridade nacional, uma vez que em menos de 25 anos, 4 em cada 10 portugueses terão algum tipo de demência. Rosário Zinco dos Reis sublinha a importância do diagnóstico precoce.
0: É muito importante que em cada unidade local de saúde esteja definido um percurso de cuidados, que haja especial atenção por parte dos cuidados de saúde primários para os primeiros sinais de demência, para que as pessoas possam ser precocemente diagnosticadas, isto para que a intervenção seja mais eficaz.
3: Rosário Zinco dos Reis, a presidente da Alzheimer Portugal, em entrevista a Anabela Góes, a carta mostra ainda preocupação com as dificuldades no acesso aos novos medicamentos para o Alzheimer aprovados na Europa, mas que continuam fora do alcance de muitos doentes devido ao elevado custo e à ausência de comparticipação pública. Agora, a atualidade desportiva, João Fonseca, o Porto ganhou o primeiro clássico da época e distancia-se dos rivais.
4: 3-1 ao Benfica foi o resultado final, mas Farioli trava para já excesso de otimismo.
8: Of course, se importa.
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2: Olá, voz do Caima. Gostava de dedicar a música do Eros Ramazotti e Luís Fonsi às meninas dos transferes da Helio Têxtil. Obrigado.

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1: Bom dia.

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2: Olá, bom dia. Queria ouvir e visitar a música da Shania Twain, From This Moment On. É uma pessoa muito especial, com um beijo muito grande.

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0: 9 horas. 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
1: São 9:08 nos Açores. Seja bem-vindo. Olá, André Rodrigues.
2: Olá.
1: Bom dia. O que é que temos de saber a esta hora?
2: Cortar na despesa, procurar rendimentos extra. Há cada vez mais famílias que sentem as consequências do aumento do custo de vida. Nesta edição, analisamos aquilo que o chanceler alemão classifica de desastre após as eleições regionais que deram mais uma vitória à extrema-direita alemã.
1: E o que nos vens contar no desporto, João Fonseca?
3: Jorge Jesus recebe esta segunda-feira na Cidade do Futebol os 25 convocados na nova era da seleção pós Mundial das Américas.
1: Então vamos lá às notícias das 9 da manhã, uma segunda-feira quente em todo o país. Aliás, vai ser uma semana com muito calor. Vamos às notícias das 9, edição de André Rodrigues.
2: O aumento do custo de vida está a obrigar as famílias a procurar rendimentos extra. Muitas são obrigadas a cortar despesas e a procurar fontes de rendimento adicionais. A Renascença acompanhou um casal com duas filhas que acumula vários trabalhos para equilibrar o orçamento. Cátia Rodrigues, artista plástica e pintora numa companhia de azulejos, faz as contas às despesas, nomeadamente com as crianças, e diz que a prioridade é garantir comida à mesa.
4: 50 euros Kung Fu, 10 euros porque temos o cartão Porto na natação. E este ano entra no ensino articulado de teatro, ou seja, já estamos a falar aqui em 120 euros só para uma das meninas. Nós, como pais, sabemos que às vezes, se tivermos que decidir entre atividades ou entre pôr comida na mesa, não é? Vai ser sempre a comida na mesa que vai ganhar. E quem fica a perder são sempre as crianças também.
2: Cátia Rodrigues e as contas desta família residente no Porto perante o aumento do custo de vida numa semana que arranca com mais um aumento do preço dos combustíveis. A gasolina sobe 5 cêntimos, o gasóleo aumenta 6 cêntimos e meio. Durante quase 5 décadas foi uma das marcas de mochilas procurada pelos alunos portugueses, mas a empresa faliu. A Monte Campo, em São João da Madeira, abriu falência nos últimos meses, chegou a empregar 40 pessoas. No momento do encerramento, tinha cerca de uma dezena de postos de trabalho, mas acabou por abrir falência quase 50 anos depois da sua fundação. Este é um trabalho que está disponível no site da Renascença. Agora, a preocupação da Associação de Doentes Alzheimer, e da Associação de Cuidadores, diz que é preciso garantir o acesso dos doentes aos novos medicamentos. É o que diz a Associação Alzheimer Portugal numa carta aberta dirigida ao Presidente da República, ao Governo, ao Parlamento e ao Infarmed. A Presidente da Associação, Rosário Zinco dos Reis, assinala que os novos fármacos para a doença, aprovados na Europa, continuam fora do alcance de muitos doentes devido ao elevado custo e à ausência de comparticipação.
5: Foram aprovados em 2025 dois fármacos novos a nível europeu e automaticamente podem entrar no mercado nacional, o que significa que já há pessoas a serem tratadas com estes novos medicamentos, só que eles têm custos extremamente elevados e não há comparticipação. Queremos alertar para a importância de tornar estes medicamentos acessíveis a todas as pessoas que deles precisam.
2: Neste Dia Mundial da Pessoa com Alzheimer, Rosário Zinco dos Reis defende que as unidades locais de saúde devem ter percursos de cuidados definidos para identificar rapidamente os primeiros sinais de demência. São declarações registadas por Anabela Góis. A paz e o bom serviço voltaram às urgências hospitalares. A convicção é da Ministra da Saúde, que num artigo que assina hoje no Jornal de Notícias, defende que os serviços tiveram uma redução de episódios e melhores tempos de espera até junho. Ana Paula Martins promete soluções que vão ser adotadas até ao final do ano, nomeadamente a alteração da lei dos tarefeiros. A ministra diz que o SNS deve garantir cuidados de saúde, mas não tem de manter regimes especiais a pessoas ou empresas. Na atualidade internacional, um morto e três feridos é o balanço de um ataque de drones ucranianos à região russa de Bryansk, junto à fronteira com a Ucrânia. Informação que é avançada esta manhã pelo governador interino da região através das redes sociais. Outra nota, o presidente iraniano vai viajar para Nova Iorque amanhã para participar na Assembleia Geral das Nações Unidas. Informação avançada à Agência de Notícias Estatal Iraniana pelo porta-voz do gabinete de Masoud Pezeshkian. Agora, à atualidade desportiva e, João Fonseca, a seleção concentra-se esta segunda-feira pela primeira vez na era Jorge Jesus.
3: Vêm 4 jogos para a Liga das Nações, um com o País de Gales, outro com a Dinamarca e 2 com a Noruega. A equipa das esquinas volta à ação depois do Mundial de Futebol e agora com um novo selecionador e 4 novidades. Jorge Jesus chamou Samuel Soares em estreia e os regressos de João Palhinha, Nuno Tavares e Fábio Silva. Concentração até às 3 da tarde na Cidade do Futebol, às 5 há treino de recuperação. De ontem ficou o resultado do primeiro clássico da época. O Porto recebeu e bateu o Benfica por 3-1. Águias que não perdiam há 55 jogos, como destacou Francesco Farioli. Vieram com o registro de 55 jogos sem perder. Por isso creio que o resultado tem um valor importante se considerarmos tudo isso. Vitória do Porto que deixa o Benfica a 5 pontos, Sporting a 6 no campeonato. No final da 7ª jornada, a Liga vai voltar agora só a 9 de outubro.
1: As notícias do desporto com João Fonseca. E André, é um dos temas em destaque esta manhã, as eleições regionais da Alemanha que colocam muita pressão sobre o governo federal.
2: Sim, Ana, e de resto a expressão usada pelo chanceler Friedrich Merz é muito ilustrativa. Um desastre é desta forma que comenta a vitória da extrema-direita no nordeste da Alemanha e também a vitória da esquerda radical em Berlim.
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7: A partir de quarta-feira, dia 16, o Conselho associa-se à Semana Europeia da Mobilidade, que se prolonga até dia 22. Um dos momentos em destaque acontece sexta-feira, 18, com mais uma edição do Bici as Mães. O passeio intergeracional de bicicleta tem concentração na Praça da Cidade e decorre entre as 21h30 e as 23h30. E também na sexta-feira, a literatura ao Porto-Sol. O terraço superior da Biblioteca Municipal Ferreira de Castro recebe, a partir das 19h, mais uma edição do Sunset Literário. O convidado é o escritor Francisco Moita Flores para uma conversa acompanhada pela música do DJ Vero. A entrada é livre. No sábado, dia 19, a Semana Europeia da Mobilidade continua com a iniciativa Agente por um Dia, promovida pela GNR na Rua General Humberto Delgado. Ao longo do dia haverá também atividades e ao longo da semana há o Pedalar Sem Idade no centro da cidade. Sábado e domingo há também festa em Hull. O Parque Temático Molinológico recebe nos dias 19 e 20 mais uma edição do A Festa na Aldeia. No sábado há Cantares ao Desafio com Joaquim Ferreira e Helena Almeida. A animação chega também a diferentes lugares da freguesia com o grupo Muda-te a passar por Ula, Zinheira e Travanca. Ao final da tarde a trupa apresenta o espetáculo Aceite. No domingo, a atividade começa logo de manhã. A concentração para uma caminhada de cerca de 8 km está marcada para as 8h30, compartida meia hora depois. Às 10h sai do Largo da Igreja o passeio de pasteleiras e às 11h o Clube Taekwondo Marcial Angels promove uma aula aberta. Também no domingo, dia 20, o circuito de caminhadas da Oliveira das Meias chega a São Martinho da Gândara. A concentração está marcada para as 9h junto à igreja. O movimento associativo também estará em destaque no próximo fim de semana, com Pindelo a receber a festa das coletividades no sábado, dia 19. Na quarta-feira seguinte, dia 23, há novo encontro com os livros. Rui Conceiro estará na Biblioteca Municipal Ferreira de Castro para uma conversa promovida pelo Rotary Clube de Oliveira das Meias. A sessão começa às 21h30 e terá como ponto de partida A Mais Bela Maldição, o mais recente livro do escritor e editor. No desporto, a Oliveirense venceu o Vitória de Guimarães por 93-62 este sábado na Simões Arena, em mais um encontro de preparação da equipa de basquetebol para a nova temporada. Antes, no início do mês, os oliveirenses tinham perdido frente ao Benfica por 87-99. E a preparação continua com competição em casa. Entre 25 e 27 de setembro, a Simões Arena recebe o Azemeis Basketball Cup. O Oliveirense defronta o Jogueira na sexta-feira, dia 25, às 21h, numa partida que ficará também marcada pela homenagem a José Barbosa, antigo capitão da equipa. No sábado, às 15h, Jogueira e CD Povo encontram-se na Simões Arena. A competição termina no domingo, às 16h, com o jogo entre Oliveirense e CD Povo. Mais à frente no calendário fica já uma proposta para outubro. No domingo, dia 11, os Sons no Património chegam a Cesar. A iniciativa decorre na Casa da Gastronomia, instalada na Quinta da Casa do Monte. O programa começa às 16h, com um percurso pela Quinta, dando a conhecer a história do espaço. Às 18h, atua o trio A Cor das Algas, na passagem por Oliveira de Azemeis, da 9ª edição dos Sons no Património.
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2: Olá, eu sou a Inês e quero dedicar a música Rise à minha família. Obrigada e beijinhos.

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1: Bom dia, sou Constantino Costa, sou João da Madeira. Queria ouvir uma música de Matias Damasio, Não Tema a Vossa Escolha, para dedicar aos meus filhos, a você na rádio, a todos os ouvintes e principalmente a todos os viajantes que fizeram o trajeto para Fátima. Que tenham um bom dia a todos. Obrigado e bom dia.

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1: Bom dia, Caimas Mexiem. Sou Álvaro Oliveira. Quero dedicar esta música ao Marshmello, amor da minha vida. Beijinhos, amor.

Bom dia, Rádio Voz, Asmeja FM. Por favor, quero ouvir a música She's Like Behind do cantor Patrick Swayze. Como sempre, a música é para dedicar a todos os ouvintes da rádio, claro, os clientes do táxi híbrido. Para terminar, desejar esta excelente semana, o terminado verão, o outono, que aí está. Obrigado. Sim, eu posso.

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0: 10 horas.
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2: Vamos aos destaques desta edição.
3: Até quarta-feira, o Instituto de Mar e da Atmosfera prolonga o aviso amarelo por causa do tempo quente. É preciso apostar no diagnóstico precoce das demências, alerta da Associação Alzheimer Portugal neste Dia Mundial do Doente de Alzheimer.
4: Para esta segunda-feira, as temperaturas altas continuam, 33 graus de máxima no Porto, Lisboa 35, Faro 30, Ponta Delgada a chegar aos 25 e Funchal também a chegar aos 25.
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3: Atenção ao tempo quente, o aviso amarelo foi prolongado até quinta-feira nos distritos de Bragança, Guarda e a Vila Real, decisão do Instituto de Mar e da Atmosfera que se deve ao alargamento do período de temperaturas elevadas, sobretudo no interior norte e também no centro. Viseu, Évora, Castelo Branco e Porto Alegre estão a amarelo até às 6 da tarde de amanhã. Os restantes distritos estão sob aviso amarelo até ao final da tarde de hoje. Escapam apenas Beja e Faro, para os quais não foram emitidos avisos. Nos locais que estão sob aviso amarelo, as temperaturas poderão chegar aos 37 graus. Os próximos dias trazem também perigo muito elevado ao máximo de incêndio rural para a maior parte do território continental. Dois polícias foram atropelados esta segunda-feira de madrugada em Portimão. O condutor estava sob efeito de álcool. Em comunicado, a PSP refere que o suspeito foi multado por condução sob efeito de álcool e notificado a inibição de conduzir no âmbito de uma operação de fiscalização rodoviária. O suspeito tentou fugir do local. Foi nesse momento que atropelou os dois agentes. Os polícias sofreram ferimentos ligeiros. O caso vai ser investigado pelo Ministério Público. Há famílias a acumular vários trabalhos face ao aumento do custo de vida. A subida dos preços leva as famílias a acumular trabalhos para conseguir pagar as despesas. A Renascença acompanhou um casal do Porto com duas filhas que acumula vários trabalhos para equilibrar o orçamento. Cátia Rodrigues sublinha que a habitação é a despesa que mais pesa no orçamento familiar.
5: Hoje em dia, com o valor acréscimo, não é, principalmente das rendas, sou mesmo obrigada a ter várias fontes de rendimento. Duas, pelo menos, duas fontes de rendimento. No mínimo. Um T3, o valor de um T3 neste momento, nesta zona, ronda aos 1.200 euros, 1.300 euros. Ou seja, é um absurdo.
3: Certa reportagem de Miguel Marcos Ribeiro, já disponível no site da Renascença. É preciso apostar no diagnóstico precoce das demências. O apelo é da Associação Alzheimer Portugal, que hoje mesmo vai enviar uma carta aberta dirigida ao Presidente da República, ao Governo, ao Parlamento e ao Infarmed. A Associação defende que as unidades locais de saúde devem criar circuitos de cuidados para identificar rapidamente os primeiros sinais de demências, como refere Rosário Zinco dos Reis, a Presidente da Alzheimer Portugal.
6: É muito importante que em cada unidade local de saúde esteja definido um percurso de cuidados, que haja especial atenção por parte dos cuidados de saúde primários para os primeiros sinais de demência, para que as pessoas possam ser precocemente diagnosticadas, isto para que a intervenção seja mais eficaz.
3: Rosário Zinco dos Reis, a Presidente da Alzheimer Portugal, aqui em entrevista a Anabela Góis. A paz pratica-se no gesto pequeno e no respeito por quem pensa diferente no trabalho, em casa, na escola e na política. São palavras do Presidente da República numa mensagem publicada hoje a propósito deste que é o Dia Internacional da Paz. No site da Presidência, António José Seguro defende que a paz é um modo de estar com os outros na recusa da violência como forma de resolver diferenças. O chefe de Estado admite perplexidade perante o que diz ser uma realidade em que é difícil entender o mundo que está a ser construído. É o ponto final desta edição às 10. Zé e Azizé, está tudo atualizado no site da Renascença.
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2: Sempre, então muito bom dia, boa semana.
11: Bom dia, olá, Zizé. Boa segunda-feira.
2: Como é que estás?
11: Estou muito bem, corro muito bem. Olha, tenho aqui uma mensagem para o Mágico do Oeste a dizer que Peniche estava espetacular, quentinho. Ontem foi um grande dia de praia,
2: sem
11: portanto,
2: casaquinho.
11: Adorei, sim. Ontem estava espetacular, no sábado estava assim um fresquinho, mas que até sabia bem, sabes? Que era, estávamos ali a almoçar com um fresquinho bom.
2: Sim.
11: Parecia que estava ali um ar-condicionadozinho.
2: Até sabia bem.
11: Até sabia bem, sim.
2: Também fui à praia no sábado,
11: boa.
2: Também gostei muito. Eu até fui ao teatro, a ver.
11: Gostaste?
2: O Clube dos Poetas Mortos, adorei. Grande Diogo Infante e restante elenco, está espetacular. Quem puder ir ver, que vá. O Clube dos Poetas Mortos está no Teatro da Trindade, em Lisboa. E depois, à noite não vale a pena falar.
11: Olha,
2: sobre a
11: desculpa,
2: noite.
11: Olha, desculpa, estás-me a ver uns parabéns.
2: Não, pois, é pá, à noite está bem.
11: É que pelo menos o Porto ontem ganhou.
2: Sim.
11: Não sei se te lembras.
2: Tá
11: 3-1, não era?
2: Okay,
11: ah, pois
2: parabéns,
11: é.
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2: Queria dedicar a música Bad Liar dos Imagine Dragon à minha colega Célia.

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1: 10 e 13.
2: Bom dia.

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2: Bom dia, sou Costa de Costa, de Sagrada Madeira. Queria ouvir uma música de Alex Rose no tema Dance. Para dedicar a vocês na rádio, a todos os ouvintes, aos meus filhos e à restante família. Obrigado e bom dia.

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0: 10:44.
1: Bom dia.
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0: 11 horas.
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2: Bom dia, Vítor Mesquita.
3: Bom dia, Zé e Azizé.
4: Bom dia.
2: Vamos aos destaques desta edição.
3: Elevados tempos de espera esta manhã no Hospital Amadora Sintra, também em Portimão. Três distritos do interior norte e centro com aviso amarelo prolongado até quinta-feira.
4: Máximas para esta segunda-feira têm 33 graus no Porto, Lisboa a chegar aos 35, Faro 30, Ponta Delgada 25 e Funchal 25.
2: Começa agora a edição das 11.
3: Mais de 8 horas de espera para doentes urgentes com pulseira amarela esta manhã no Hospital Amadora Sintra, é o que indica esta hora o portal do Serviço Nacional de Saúde. Já em Portimão, os doentes urgentes esperam mais de 5 horas para serem vistos por um médico depois da triagem. O tempo recomendado para estes casos é de, no máximo, uma hora. É preciso apostar no diagnóstico precoce das demências. O apelo é da Associação Alzheimer Portugal, que hoje mesmo envia uma carta aberta dirigida ao Presidente da República, ao Governo, ao Parlamento, também ao Infarmed. A associação defende que as unidades locais de saúde devem criar circuitos de cuidados para identificar de forma rápida os primeiros sinais de demências, como refere Rosário Zinca dos Reis, presidente da Alzheimer Portugal.
5: É muito importante que em cada unidade local de saúde esteja definido um percurso de cuidados, que haja especial atenção por parte dos cuidados de saúde primários para os primeiros sinais de demência, para que as pessoas possam ser precocemente diagnosticadas, isto para que a intervenção seja mais eficaz.
3: A Presidente da Alzheimer Portugal, em entrevista a Anabela Góes, a carta mostra ainda preocupação com as dificuldades no acesso aos novos medicamentos para a doença aprovados na Europa, mas que continuam fora do alcance de muitos doentes devido ao elevado custo e à ausência de comparticipação pública. Continua por localizar o suspeito do atropelamento de dois polícias ao início da madrugada em Portimão, durante uma operação de fiscalização rodoviária. Um condutor que circulava sob efeito de álcool foi multado e notificado da inibição de conduzir. Tentou fugir do local, atropelando os dois agentes. Ambos sofreram ferimentos ligeiros, já tiveram alta hospitalar. O caso vai ser investigado pelo Ministério Público. O aumento do custo de vida está a levar famílias a acumular vários trabalhos para conseguir pagar as despesas. A Renascença acompanhou um casal do Porto com duas filhas, que acumula vários trabalhos para equilibrar o orçamento. Cátia Rodrigues sublinha que a habitação é a despesa que mais pesa no orçamento da família.
6: Hoje em dia, com o valor acréscimo, não é, do principal das rendas, sou mesmo obrigada a ter várias fontes de rendimento, duas pelo menos, duas fontes de rendimento, no mínimo. Um T3, o valor de um T3 neste momento, nesta zona, ronda aos 1.200 euros, 1.300 euros, ou seja, é um absurdo.
3: O certo da reportagem de Miguel Marques Ribeiro sobre o impacto junto das famílias do aumento do custo de vida, já disponível no site da Renascença. Bragança, Vila Real e Guarda, sob aviso amarelo da meteorologia até quinta-feira. É um prolongamento devido às temperaturas elevadas previstas para o interior norte e centro. Viseu, Évora, Castelo Branco e Porto Alegre estão a amarelo até às 6 da tarde de amanhã. Os restantes distritos até ao final da tarde de hoje. Só escapam Beja e Faro, para os quais não foram emitidos quaisquer avisos. As temperaturas podem chegar aos 37 graus. Os próximos dias trazem também perigo muito elevado ou máximo de incêndio rural para a maior parte do território continental. Tudo para conferir, Zé Azizé, no site da Renascença.
2: Ok, até já, Vitor. Até já. Foi a edição das 11.
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2: Então bom dia, boa segunda-feira e vá para onde for, leve a Renascença consigo aí no carro.
4: Exatamente, aí no carro. A seguir, no carro. Vamos falar de um homem que criou imagens que se tornaram símbolos da cultura pop.
2: Uhum. E depois...
4: Tu conheces bem,
2: sim,
4: este
2: sim.
4: Senhor.
2: Trabalhozinho.
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2: Olá, a minha é Renata de Vimbiel. Eu queria dedicar à minha família Calemo, a nossa vez. Obrigada, beijinhos.
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1: É 11 e 15.
2: Bom dia.

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4: Olá, bom dia, daqui é o Miguel. Gostava de dedicar a música Voz e Si, Mais Que Amor, à minha filha Letícia. Obrigado.
5: É mais.

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6: Muito boa tarde, é meio-dia, 11 horas nos Açores.
7: O anjo do Senhor anunciou a Maria.
8: E ela concebeu do Espírito Santo.
7: Ave Maria.

0: Rogai por nós, Santa Mãe de Deus,
1: para que sejamos dignos das promessas de Cristo.
0: Oremos. Infundi, Senhor, a vossa graça em nossas almas, para que nós, que pela anunciação do anjo, conhecemos a encarnação de Cristo, vosso Filho, pela sua paixão e morte na cruz, e com a intercessão da bem-aventurada Virgem Maria, alcancemos a glória da ressurreição. Por Cristo, Senhor nosso.
1: Amém.
0: Glória ao Pai, e ao Filho, e ao Espírito Santo.

0: Passam 3 minutos do meio-dia, vamos conhecer os destaques desta edição. Vítor Mesquita.
1: Certificados da Forro com novo recorde em agosto. Ordem dos Médicos considera exagerada visão da Ministra da Saúde sobre o atual momento do SNS.
0: Está no ar a edição do meio-dia.
1: É um novo recorde. As famílias portuguesas investiram 753 milhões de euros em certificados da Forro em agosto. De acordo com dados do Banco de Portugal, agora conhecidos, o total aplicado naqueles produtos de poupança do Estado aproxima-se agora dos 45 mil milhões de euros. O Partido Socialista quer criar um Serviço Nacional de Habitação Acessível. A proposta para responder à crise na habitação deve dar entrada no Parlamento em outubro. Anúncio feito esta manhã em Matosinhos por José Luís Carneiro. O secretário-geral socialista acusa o governo de agravar o problema no setor com o conceito de renda moderada até de 2.300 euros.
2: Por força da chamada renda moderada adotada pelo governo, houve um crescimento em flecha dos custos com o arrendamento de 34%, como aliás sempre alertámos o governo. Hoje lançámos esta caminhada de uma estratégia para os próximos 10 anos, que nós queremos que venha a ser o Serviço Nacional de Habitação Acessível. Trata-se de mobilizar as estruturas do Estado, de mobilizar as autarquias, as cooperativas, as associações de moradores, determinar um bolo financeiro que seja capaz de responder às necessidades para a próxima década.
1: O secretário-geral do PS, José Luís Carneiro, e esse objetivo do partido, criar um Serviço Nacional de Habitação Acessível. Obviamente que é exagerado. É a crítica da Ordem dos Médicos ao artigo hoje assinado pela Ministra da Saúde no Jornal de Notícias, no qual Ana Paula Martins diz que a paz e o bom serviço regressaram às urgências. Em declarações à Renascença, o bastonário Carlos Cortes entende que o Serviço Nacional de Saúde está a atravessar uma crise de meia-idade e que o país não pode ficar satisfeito com melhorias pontuais.
3: Obviamente que é exagerado numa situação em que difícil que o Serviço Nacional de Saúde está a atravessar. Não podemos negar as dificuldades. Não podemos negar que o Serviço Nacional de Saúde, 47 anos, está a atravessar uma grave crise de meia-idade. E essa crise de meia-idade tem que ter resposta. E as respostas, neste momento, não têm acontecido. Nós não podemos ficar satisfeitos com pequenas medidas, pequenas melhorias pontuais, quando, no outro lado da moeda, nos apercebemos que as dificuldades têm amplificado em muitas áreas.
1: O bastonário da Ordem dos Médicos, Carlos Cortes, ouvido pelo jornalista João Maldonado a propósito do artigo de opinião da Ministra da Saúde. Ana Paula Martins avisa no texto também que a missão do Executivo não é governar para agradar às corporações. Reconhece, por exemplo, que as mudanças na lei dos tarefeiros vão gerar contestação. Prisão preventiva para 3 suspeitos de importar de droga através de encomendas postais. De acordo com a Polícia Judiciária, têm 26, 31 e 32 anos. Foram detidos em Lisboa. São suspeitos de importarem vários tipos de droga através de encomendas postais que depois dividiam em doses para venda direta aos consumidores. A edição deste ano do Prémio Carlos Paredes tem 2 vencedores, os discos Vapor, de Sandra Martins, e Modas Novas e Algumas Velhas, de Omiri, um projeto do músico Vasco Ribeiro Casais. Foram distinguidos pelo júri Execo. Em comunicado, a autarquia de Vila Franca de Xira, que atribui anualmente o prémio, indica que, segundo o júri, o prémio irá contribuir para reforçar a visibilidade de dois artistas ainda pouco conhecidos do grande público. Criado em 2003, o prémio Carlos Paredes já foi entregue a nomes como Ranquiao, Carminho, Pedro Caldeira Cabral ou Ricardo Ribeiro. Tudo para conferir, Zé.
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2: Boa tarde, queria dedicar uma música à volta do polimento MDA. Baila comigo, Mico.
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2: Boa tarde.

mulheres são a coisa mais bonita do mundo. São o pulso eterno, o início de tudo. E por isso devemos amá-las.

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2: Olá, sou a Fernanda de Cocorrens. Gostaria de ouvir Anel de Rubi, Rui Beloso, para dedicar a todos os meus familiares e amigos. Um beijinho. Deus vos abençoe.

0: meio-dia e 44.
1: Boa tarde. 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

0: tão riquíssimo. Tu que tens os miúdos a idade escolar. Como é que correu a compra do material para o regresso às aulas agora em setembro?
1: Olhe, correu que é uma beleza. A mochila do meu miúdo vem tão recheada de livros e cadernos que parece que ele vai fazer uma expedição ao Monte Everest.
0: Ai, que bom! Ao menos vai equipado e bem para aprender.
1: Ah, pois vai. O único problema foi a fatura da papelaria. Essa vinha tão pesada que quem ficou dourada ao meio, com dores nas costas, fui eu mesmo.
2: Pois é, minha gente, setembro está por aí, acabaram-se as férias para quase todos e o trânsito das manhãs voltou há muito tempo já com a força máxima.
3: Nem me fales nisso, hoje de manhã fiquei tanto tempo parado na fila da autoestrada que quase que cedi à tentação de ligar uma aplicação de meditação no telemóvel para não perder a cabeça, pá.
2: E achas que funcionava? Conseguias manter a calma e a paciência?
3: Se funcionava, ao fim de 20 minutos sem sair do mesmo metro, a voz da aplicação dava um suspiro e dizia: sabe que mais? Desliga o motor, pôs as mãos no volante e aproveite para fazer a sesta, que hoje já não chega a horas ao trabalho.
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A Marquesa da Alcagoita tem uma verdadeira adoração por gatos e gatas, mas desapareceram-lhe todos. Agora, com a gata Fifi, o desgosto foi tão grande que o Sr. Marquês resolveu contratar os detetives investigadores, choca os comes e logo bebes. Porque não há dúvida nenhuma de que ali há gatos.

0: Senhor, já aqui estão os detetives.
1: Descubram a minha Fifi, por favor.
2: Ah, minha querida, acalme-se, sim. Deixas pôr o assunto aos senhores Chocos Comes e logo bebes.
3: Oh, yes. Queira ter a bondade de expor, please.
2: Queremos que descubram o que tem acontecido aos nossos gatos. A minha esposa, a Marquesa de Alcagoita, tem tido exemplares de várias raças, mas todos acabam por desaparecer.
1: E agora foi a Fifi, uma gata persa muito meiga e muito minha amiga.
4: Oh, e algum restaurante especializado em colha à caçadora por aqui perto, há?
1: Meu Deus, que horror, que horror!
3: Oh, logo, bebes, tem maneiras, please. Senhores marqueses, vamos já investigar o caso.
2: Ah, e não olhem a despesas. E se deslindarem o caso, até vos posso arranjar um título.
4: Ah, mas isso aí é ótimo. Um título, olha. Ó, seu Marquês, um título vinha mesmo a calhar.
3: Ou logo bebes.
4: Ah, não é para mim, chefe. É para o meu clube que não sabe o que é um título.

0: Anderson.
1: Vou mostrar-lhes a saída.
0: Oh, man, tem que dizer, eu prefiro que me mostres a entrada.
2: Babs, let's go.
0: Yes, let's go.
1: Os detetives estão de regresso.
3: Ai, então descobriram a minha Fifi.
2: Oh, yes, aqui está ela.
3: Mas isso é uma bola de futebol?
4: Sim, mais precisamente uma bola daquelas especiais.
0: Queres dizer, a gatinha, a Fifi, era assim cinzenta, com riscas pretas, não era?
2: E além de descobrir o que é que fizeram com os vossos gatos, descobrimos também o mistério das bolas serem assim tão felinas, saltitantes e fugiria.
0: Olha, tem sete vidas aquelas bolas. Olha, chefe, para ganharmos mais algum, vamos vender aos futebolistas o segredo do truque para chamar e dominar estas bolas, está bem?
2: Mas qual é o teu truque para chamar estas bolas? Posso saber?
0: Eu expliquei assim. Psh, psh, psh. Anda cá, gatinha. Psh, psh, psh. Anda cá, gatinha.
3: Ai, a minha Fifi.
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12: Claro que sim, o meu palpite é 1,59€.
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13: Ah, eu já sei! 1,62€!
11: Quase! Esse era o preço da gasolina há meio minuto atrás! Oh. Mais alguém quer dar a sua sorte? Quem quer?
14: Eu! 2€!
11: Oh, meu amigo, isso é um preço alto demais. Mas como prémio de consolação, você pode abastecer o seu carro por esse preço!
14: Espera aí! E se eu encher o meu depósito a 2€ o litro, isso é um preço caro demais, sabe? Foi o senhor que disse isso! Se é tão caro, não quero!
11: Ah, tarde demais, meu caro! Já passei a faturinha, por isso agora é só abastecer e ganhar!
14: Isto não se admite, Exige um livro de reclamações.
11: Oh, amigo, não faça isso, vá lá.
14: Mas porquê? Toma a ameaçar, é?
11: Ah, não é isso, homem. Estou a dizer-lhe para não pedir o livro de reclamações, porque isso é coisa para levar um tempo, percebe?
14: Eu tenho depois, eu não tenho pressa.
11: Ah, está bem. Mas como o preço da gasolina está a aumentar de 5 em 5 minutos, quando acabar a reclamação já o litro subiu acima dos 2 euros.
14: É pá, então tenho que despachar.
11: Ora bem, então não perca tempo. Venha testar a sua sorte. Acerte no preço do litro de combustível e ganhe um abastecimento um bocadito mais barato.
12: Deixe-me tentar outra vez. 1,70€?
11: Não! Oh! Oh! Que pena! Se tivesse esse preço há meio minuto, tinha acertado em cheio!
12: Oh, senhor gasolineiro, espere lá. O raio dos preços não param de aumentar, mas ninguém nos explica uma coisa.
11: O quê, menina?
12: Porquê que os preços sobem tanto e tantas vezes?
11: Bem, isso é o nosso Joker!
15: O quê?
11: Joker! Isso funciona como Joker! Se acertar no preço e no motivo do aumento do preço, ganha o nosso grande prémio!
12: O quê? Um jackpot?
11: Sim, é quase isso. Ganha um abastecimento ao preço de hoje de manhã.
13: Oh, isso é muito bom! Deixa-me adivinhar. Agora o preço aumentou por causa da crise, do Irão!
11: Não!
14: Então... foi por causa de um furacão na América?
11: Também não.
12: Então foi por quê, caraças?
11: Ora, foi por causa de um atentado na Nigéria. Ou melhor, quase um atentado.
13: Quase?
11: Sim, parece que havia uma festa popular lá na aldeia, ao pé da nossa refinaria, e quando começou a rebentar o fogo de artifício, os nossos funcionários assustaram-se e pensaram que era um atentado. Depois, olhe, quando deram pelo erro, já era tarde demais. As gasolinas tinham aumentado em todo o mundo.
12: Então porquê que não voltou a baixar os preços?
11: Bem, porque estas bombas de gasolina modernas só estão programadas para subir o preço. O botão para descer não funciona.
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21: Olha, um amigo meu arranjou um emprego novo e no primeiro dia o patrão chamou-o logo ao gabinete e disse-lhe: aqui na empresa nós temos duas regras fundamentais. A primeira é a limpeza e a higiene. O senhor limpou os sapatos ao tapete de entrar antes de passar a porta, foi?
22: Ah, é? Então, e mais?
21: Olha, e ele respondeu: limpei, sim senhor, até esfreguei duas vezes.
22: E o que é que ele respondeu?
21: E o chefe disse-lhe assim logo: muito bem. E a segunda regra, olha, é a honestidade. E não temos nenhum tapete à entrada.
22: Olha, sabes que há dias fui ao caixa automático levantar uns trocados, mas antes pedi uma consulta de saldo, assim simples.
21: Uma simples consulta de saldo? E então, e o que é que aconteceu?
22: Oh, então, ele ficou para ali 3, 4, 5 segundos, 10 segundos a pensar, e depois mostrou uma notificação a dizer: tendo em conta o saldo atual da sua conta, o sistema recomenda vivamente que comece a fazer jejum intermitente até ao final do mês.
21: Não me digas que isso agora também dá conselhos e, pelos vistos, ficaste esclarecida, não é?
22: É, fico esclarecida. É, bons conselhos. Pelos vistos, até hoje em dia, as máquinas já não servem só para gerir o dinheiro. Estas máquinas, pelos vistos, fazem tudo. Servem também para nos prescrever dietas radicais e poupar a carteira.
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24: 13 horas. 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
0: Altura para atualizarmos as notícias. Na Renascença, Vítor Mesquita, boa tarde.
1: Boa tarde, Paulo.
0: Que títulos destacas esta hora?
1: Ordem dos Médicos considera exagerada a visão da Ministra da Saúde sobre o atual momento do SNS. O número de desempregados inscritos no Instituto de Emprego volta a subir em agosto.
0: Quanto a temperaturas, a esta hora o Funchal está com 26 graus, Lisboa 27, Faro 29, o Porto com 31. As notícias na Renascença à uma, com o Vítor Mesquita.
1: Abro com o apelo do Presidente da República à valorização dos professores. Esta manhã, na inauguração da Escola Secundária de Cascais, António José Segura afirmou que as mudanças que estão a decorrer no sistema educativo devem integrar professores e alunos. O Presidente da República refere ainda que a escola, como elevador social, não está a dar os resultados esperados.
2: É essa uma das promessas maiores da escola, transformar pontos de partida diferentes em oportunidades verdadeiramente iguais. Chamamos de elevador social e temos de o reconhecer. Os dados revelam que o elevador está muito aquém da velocidade desejável para a promoção da mobilidade social.
1: O Presidente da República, que ao lado de Primeiro-Ministro e Ministro da Educação, visitou algumas salas de aula com Luís Montenegro, a garantir que o Governo está a fazer o que pode para colocar mais professores nas escolas de Lisboa e Vale do Tejo, uma das regiões mais afetadas pela falta de docentes.
15: Tivemos concursos extraordinários, por isso integramos aqui mais 3 mil professores no contexto das zonas mais afetadas pela falta de docentes. Muitos deles, efetivamente, estão hoje disponíveis, ainda não todos aqueles que nós precisamos e queremos.
1: Luís Montenegro, que saiu com António José Seguro no mesmo carro em direção a Belém para a reunião semanal. Obviamente que é exagerado, é a crítica da Ordem dos Médicos ao artigo hoje assinado pela Ministra da Saúde no Jornal de Notícias, no qual Ana Paula Martins diz que a paz e o bom serviço regressaram às urgências. Em declarações à Renascença, o bastonário Carlos Cortes entende que o Serviço Nacional de Saúde está a atravessar uma crise de meia-idade e que o país não pode ficar satisfeito com melhorias pontuais. É um registro que já aqui escutamos. O PS quer criar um Serviço Nacional de Habitação acessível. A proposta para responder à crise na habitação deve dar entrada no Parlamento em outubro. Anúncio feito esta manhã em Matosinhos por José Luís Carneiro. O secretário-geral socialista acusa o governo de agravar o problema no setor com o conceito de renda moderada até 2.300 euros.
23: Por força da chamada renda moderada adotada pelo governo, houve um crescimento em flecha dos custos com o arrendamento de 34%, como aliás sempre alertámos o governo. Hoje lançámos esta caminhada de uma estratégia que nós queremos que venha a ser o serviço Nacional de Habitação Acessível, que seja capaz de responder às necessidades para a próxima década.
1: O secretário-geral do Partido Socialista, José Luís Carneiro, esta manhã em Matosinhos. É um novo recorde. As famílias portuguesas investiram 753 milhões de euros em certificados de aforro em agosto. De acordo com os dados do Banco de Portugal, o total aplicado naqueles produtos de poupança do Estado aproxima-se agora dos 45 mil milhões de euros. O número de desempregados inscritos no Instituto de Emprego e Formação Profissional, o IFP, voltou a subir em agosto pelo segundo mês consecutivo. De acordo com dados do Instituto, aumentou 1,7% em relação a julho. Ainda assim, há menos de 28 mil desempregados inscritos do que há um ano. No total estão registadas cerca de 274 mil pessoas. Vai resolver-se em tribunal. CNN, Politico e MS Now vão processar a Casa Branca. Depois de banidos pela administração Trump, os três órgãos de comunicação social consideram que está a ser violada a primeira emenda da Constituição dos Estados Unidos, que protege a liberdade de imprensa. Entendem estes órgãos que o governo não pode interferir com o direito a um jornalismo independente.
0: E, Vítor, agora um tema que marca as últimas horas e também as últimas semanas na Alemanha. A extrema-direita venceu dois dos três estados onde concorria em eleições regionais neste mês de setembro.
1: Sim, depois da vitória na Saxónia.
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1: Olá, sou a Raquel. Queria pedir uma música para as minhas três filhas. Peço perdão, Matias Damásio. Obrigado.

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1: Boa tarde. Queria dedicar à Dona Adriana uma música. Mambo No. 5. Beijos!
2: Gentlemen, this is Mambo No. 5.

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2: Boa tarde, são 2 horas, 1 hora nos Açores. Vamos atualizar as notícias na Renascença. Vítor Mesquita, boa tarde.
3: Boa tarde, Paulo.
2: Títulos em destaque a esta hora.
3: Escola como elevador social a precisar de manutenção é um alerta do Presidente da República. O Partido Socialista quer criar um Serviço Nacional de Habitação Acessível.
2: Tarde quentinha esta de segunda-feira, 33 graus no Porto, 32 na Figueira da Foz, Faro e Lisboa com 29, Ponta Delgada com 25. Notícias à hora certa na Renascença, a edição de Vítor Mesquita.
3: A escola como elevador social não está a dar os resultados esperados. É um alerta do Presidente da República que esteve esta manhã na inauguração da Escola Secundária de Cascais.
4: É essa uma das promessas maiores da escola. Transformar pontos de partida diferentes em oportunidades verdadeiramente iguais. Chamamos de elevador social e temos de o reconhecer. Os dados revelam que o elevador está muito aquém da velocidade desejável para a promoção da mobilidade social.
3: António José Segura avisa que as mudanças a decorrer no sistema educativo devem integrar alunos e professores, docentes que devem ser valorizados.
4: Valorizar os professores é valorizar a própria educação, porque nenhum sistema educativo será verdadeiramente forte se aqueles que todos os dias ensinam não sentirem que a sua perfeição é respeitada, a sua missão é reconhecida e o seu esforço é valorizado.
3: O Presidente da República, o Primeiro-Ministro, o Ministro da Educação visitaram algumas salas de aula. Luís Montenegro garante que o Chefe de Estado partilha da mesma visão que o Governo tem para o setor. Assegura ainda que o Executivo está a fazer o que pode para colocar mais professores nas escolas de Lisboa e Val do Tejo, uma das regiões mais afetadas do país.
5: Tivemos concursos extraordinários, por isso integramos aqui mais 3 mil professores no contexto das zonas mais afetadas pela falta de docentes. Muitos deles, efetivamente, estão hoje disponíveis, ainda não todos aqueles que nós precisamos e queremos.
3: O Primeiro-Ministro Luís Montenegro, em Cascais. Já Luís Carneiro quer criar um Serviço Nacional de Habitação Acessível, acusa o Governo de ter agravado a crise no setor. Em declarações a Matosinhos, o líder do PS sublinha que a habitação é a prioridade número 1 do partido e promete apresentar em outubro uma estratégia para os próximos 10 anos. A Ministra da Saúde exagera na avaliação, é a crítica da Ordem dos Médicos ao artigo de Ana Paula Martins, no Jornal de Notícias, no qual diz que a paz e o bom serviço regressaram às urgências. Em declarações à Renascença, o bastonário Carlos Cortes entende que o país não pode ficar satisfeito com melhorias pontuais no SNS.
6: Obviamente que é exagerado numa situação em que é difícil que o Serviço Nacional de Saúde está a atravessar. Nós não podemos ficar satisfeitos com pequenas medidas, pequenas melhorias pontuais, quando, no outro lado da moeda, nos apercebemos que as dificuldades têm amplificado em muitas áreas.
3: O bastonário da Ordem dos Médicos, Carlos Cortes, ouvido por João Maldonado, um tema que vai estar disponível no site da Renascença. O número de desempregados inscritos no Instituto de Emprego voltou a subir em agosto, é o segundo mês consecutivo. De acordo com os dados do IEFP, aumentou 1,7% em relação a julho. Ainda assim, há menos 28 mil desempregados inscritos do que há um ano. Tempo quente, aviso amarelo prolongado até quinta-feira nos distritos de Bragança, Guarda e Vila Real. A decisão do Instituto do Mar e da Atmosfera deve-se ao alargamento do período de temperaturas elevadas, com os termómetros a poderem marcar 37 graus em localidades do interior, como explica a meteorologista Alexandra Fonseca.
7: Estamos a ter muitos dias com esta corrente do leste e com este aquecimento, aumento de temperaturas, e então houve necessidade de estender estes avisos.
3: Os próximos dias trazem também perigo muito elevado, o máximo de incêndio rural para a maior parte do território do continente, cenário que leva à Proteção Civil, Paulo, a convocar uma conferência de imprensa para as 16h. É um tema que vamos continuar a seguir, quer aqui em antena, quer também em rr.pt.
2: Onde é tudo atualizado ao minuto. Até
3: Sim.
2: já, Vítor.
3: Até já.
2: Quanto à música, Earth, Wind and Fire, porque hoje é 21 de setembro.
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9: Boa tarde.
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2: Ora bem, sabemos que há milhões de músicas que tocam silenciosamente assim no fundo da nossa vida cotidiana, mas chega este dia 21 de setembro e todos se lembram que há uma que canta este dia, ou no caso, a noite. É esta. Pois é, chega este dia, todos celebram o 21 de setembro graças a uma icónica música dos Earth, Wind and Fire. Já de 1978, chama-se September. O que é certo é que, geração atrás de geração, todos se rendem ao grande groove e à letra e temporal deste September.
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2: Olá, queria dedicar esta música a todas as pessoas apaixonadas.

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2: Boa tarde, cá mais uma vez FM, daqui o Daniel de Santa Maria da Feira. Ora bem, neste dia de bastante calor, mas parece verão, quero dedicar esta grande malha para quem está a trabalhar, para o pessoal que participa, para quem está na esplanada, e boa semana para todos. Obrigado.

Boa tarde, sou Cristina do Cucujés. Quero dedicar essa música a mim, a minhas amigas Sónia da Costa e Soares, a Manuel Tavares, a Alissa, ao Sr. Rui, à Marília, ao meu marido, a todos os motais, a todos os ouvintes e a vocês aí na rádio. Com uma excelente semana. Tchau, sejam felizes.

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2: Boa tarde, aqui fala o Nuno. Queria dedicar uma música dos Azeitonas com o tema à vossa escolha, para dedicar à minha família, a vocês aí, com o resto, boa tarde, e a todas as mulheres deste país.

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1: Boa tarde.

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1: Muito boa tarde. Queria dedicar uma música para os meus colegas de trabalho, para a equipa dos avançados, para a equipa que trabalha na empresa Roger B. Santos. Boa tarde, uma música dos Queen.

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0: sua filha. Como um bom português, não recuse ao Dona Inês. Um beijinho também para si.
1: Oh, Dona Inês, veja lá, ele é um rapaz.
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1: Boa tarde. Na, na, na, na.

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5: Boa tarde, são agora 4 horas 3 nos Açores. À altura de irmos até à edição das 4 com o Miguel Coelho. Boa tarde.
6: Olá Inês, boa tarde.
5: O que é que há a destacar a esta hora, Miguel?
6: A Ministra do Ambiente apela à poupança de combustíveis. Diz que apesar da subida de preços, o consumo tem aumentado. Continuação de calor leva a Proteção Civil a renovar avisos sobre o perigo de incêndio.
5: Precisamente recordamos agora as máximas que estão a ser sentidas nesta altura. O Porto está a chegar aos 30 graus, Lisboa a marcar 32, Faro a chegar aos 31, Funchal hoje com 25 graus, Ponta Delgada a chegar aos 24. Agora sim, vamos até às notícias das 4 com Miguel Coelho.
6: A Ministra do Ambiente e Energia afirma que apesar da subida dos preços, o consumo de combustíveis tem aumentado. Maria da Graça Carvalho apela por isso à poupança e descarta mais apoios, defendendo que o único caminho é o das contas públicas saudáveis.
7: O consumo, tanto do gasóleo como da gasolina, como do jet, comparado com os meses homólogos do ano passado, tem subido. E tem subido valores elevados, de 4% a 6%. Se nós compararmos com outras crises semelhantes, ou umas com maior dimensão, outras com menor, houve sempre uma diminuição, houve sempre uma poupança. Eu isso também queria chamar a atenção aos consumidores. É importante ter esta noção que há aqui também uma gestão pessoal e de cada empresa, de cada instituição, no poupar energia em geral e combustível em particular.
6: A Ministra do Ambiente em Açores, no Distrito de Coimbra, durante uma visita a obras de intervenção que decorrem no Rio Arunca, depois das tempestades do início do ano. A Renascença questionou, entretanto, o Ministério sobre a origem dos números citados pela Ministra. Aguardamos resposta. Um incêndio num ginásio em Silvade, na zona industrial de Espinho, fez 3 feridos ligeiros. O alerta foi dado cerca das 2 da tarde. Nesta altura, o incêndio já está extinto. No local estiveram os bombeiros de Agudas, Muriz e Espinho. Conseguiram evitar que as chamas se propagassem a edifícios vizinhos. A PSP está a investigar a origem deste fogo. O tempo quente e seco vai manter-se até ao final da semana. A culpa é de uma corrente de leste que levou o Instituto do Mar e da Atmosfera a prolongar o aviso amarelo até quinta-feira nos distritos de Bragança, Guarda e Vila Real. As temperaturas vão andar muito perto dos 40 graus nas regiões do interior. Previsões que trazem também perigo muito elevado ou mesmo máximo de incêndio rural para a maior parte do território continental. A Proteção Civil convocou uma conferência de imprensa para esta tarde para fazer a antevisão da situação meteorológica, anunciar as determinações operacionais e fazer ainda recomendações à população. A escola como elevador social não está a dar os resultados esperados, é um alerta do Presidente da República. António José Seguro esteve esta manhã na inauguração da Escola Secundária de Cascais.
8: É essa uma das promessas maiores da escola, transformar pontos de partida diferentes em oportunidades verdadeiramente iguais. Chamamos de elevador social e temos de o reconhecer. Os dados revelam que o elevador está muito aquém da velocidade desejável para a promoção da mobilidade social.
6: António José Seguro avisou que as mudanças a decorrer no sistema educativo devem integrar alunos e professores, os docentes devem ser valorizados, sublinhou o chefe do Estado. O enviado do Papa deve regressar a Moscovo ainda este mês, informação avançada pela agência de notícias russa RIA. Pouco antes, um conselheiro de Vladimir Putin para os assuntos humanitários tinha adiantado que planeava discutir com o cardeal Mateo Zuppi questões relacionadas com o conflito na Ucrânia. Zuppi revelou também ele próprio há dias que estava a preparar uma nova visita à Rússia, onde esteve pela última vez em outubro de 2024. E hoje é o último dia para ajudar a escolher os desenhos que vão ficar estampados nas próximas notas de euro, que também vão ter novos elementos de segurança e maior acessibilidade para os cidadãos invisuais. Cultura Europeia ou Rios e Aves são as alternativas em que os cidadãos europeus podem votar até ao final do dia de hoje. Inês, se não fazes parte ainda dos 9 milhões de europeus que já votaram, ainda vais a tempo. O endereço está disponível em rr.pt, onde temos também imagens dos desenhos que estão em compita.
5: Acabaste de me dar uma excelente ideia, Miguel, para agora, entre músicas, vou votar.
6: Não deixo de fazer isso. O endereço, enfim, está mesmo em rr.pt, o site da Renascença, porque é tão comprido que se torna inviável dizê-lo aqui. Não sei se queres que arrisque, mas...
5: Por favor, vamos a isso, este belo momento de rádio.
6: Bom, é o https://, habitual, depois www.ecb.europa.eu/euro/banknotes/future/banknotes/html/index.pt #survey.
5: Ui,
6: é melhor mesmo ir a rr.pt, não é? E seguir o link que lá está.
5: Eu acho que é mais fácil, mas nota 10, Miguel, para esta dicção ótima para ler um e-mail que, não sei,
6: ah, 7,5 já é generoso.
5: Até já. Daqui a uma hora. 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
5: São 4h05, boa viagem nesta segunda-feira. Também bom dia de trabalho, que acredito que nesta altura se calhar já vá até a meio, ou até quase no fim, para si que já está de regresso.
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1: Olá, eu sou a Joana e gostava de dedicar esta música à minha melhor amiga Filipa. Obrigada.

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1: Olá, queria ouvir o Kevinho, Credo, que delícia, para a minha filha Lara. Obrigado.
2: Aí, isso é Hitmaker, filho?

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1: São agora 5 horas, 4 nos Açores. É a altura de irmos até à edição das 5 com o Miguel Coelho. Boa tarde.
2: Olá, Inês, boa tarde.
1: Quais é que são os títulos em destaque agora, Miguel?
2: Escola evacuada na Trofa devido à proximidade de um incêndio rural. Ministra do Ambiente apela à poupança de combustíveis, dizendo que o consumo continua a aumentar apesar da subida de preços.
1: Nesta altura, Ponta Delgada está a marcar 24 graus, o Funchal a chegar aos 25, Faro a marcar 28, Porto a chegar aos 30, Lisboa hoje com 32 graus. Agora sim, a altura de irmos até à edição das 5 com Miguel Coelho.
2: Um incêndio rural no concelho da Trofa obriga à retirada de 40 alunos e 3 funcionários da Escola da Vila em Paíço, freguesia de São Médio do Coronado. Segundo fonte da Proteção Civil, foram retiradas por precaução todas estas pessoas, não havendo registro de feridos entre alunos e funcionários. Há, contudo, a indicação de ferimentos ligeiros num bombeiro envolvido no combate a este incêndio. O alerta para o fogo foi dado pelas 3 da tarde. No combate às chamas estão mais de 60 operacionais apoiados por um meio aéreo. E o dispositivo de combate a incêndios vai permanecer no segundo nível mais elevado, com meios pré-posicionados nos locais de risco, tendo em conta as previsões meteorológicas. Anúncio feito pela Autoridade de Proteção Civil em conferência de imprensa durante a última hora. Até ao final da semana vão manter-se temperaturas elevadas, vento forte e noites quentes, condições favoráveis para a progressão dos incêndios. Em paralelo, explica o adjunto de operação Carlos Mar, vão ser feitas patrulhas aéreas com aviões anfíbios em locais considerados sensíveis.
3: Nas horas de maior incidência dos incêndios, colocar várias parelhas no país, em 4 zonas do país, que tenham capacidade de extinção de incêndios. Uma parelha de aviões anfíbios, que rapidamente conseguem abastecer. A primeira intervenção é com a água ou o retardante que transportam, para qualquer intervenção que eles observem ou que lhes seja indicado para irem para essas zonas para extinguir os incêndios.
2: Carlos Mata, aqui num registro da RTP. Este tipo de intervenção tem tido resultados positivos, segundo este responsável da Proteção Civil, e tem permitido extinguir os incêndios de forma mais rápida. É uma medida que vai estar em vigor nestes dias em que as temperaturas vão permanecer elevadas. A escola, como elevador social, não está a dar os resultados esperados. É um alerta do Presidente da República, que esteve na manhã de hoje na inauguração da Escola Secundária de Cascais.
4: É essa uma das promessas maiores da escola: transformar pontos de partida diferentes em oportunidades verdadeiramente iguais. Chamamos de elevador social e temos de o reconhecer. Os dados revelam que o elevador está muito aquém da velocidade desejável para a promoção da mobilidade social.
2: António José Seguro avisou que as mudanças a decorrer no sistema educativo devem integrar alunos e professores e que os docentes devem ser valorizados.
4: Valorizar os professores é valorizar a própria educação, porque nenhum sistema educativo será verdadeiramente forte se aqueles que todos os dias ensinam não sentirem que a sua perfeição é respeitada, a sua missão é reconhecida e o seu esforço é valorizado.
2: Presidente, Primeiro-Ministro e Ministro da Educação visitaram algumas salas de aula. Luís Montenegro garantiu que Seguro partilha da mesma visão que o Governo. Assegura ainda que o Executivo está a fazer o que pode para colocar mais professores nas escolas de Lisboa e Val do Tejo, uma das regiões mais afetadas do país.
5: Tivemos concursos extraordinários, por isso integramos aqui mais 3 mil professores no contexto das zonas mais afetadas pela falta de docentes. Muitos deles efetivamente estão hoje disponíveis, ainda não todos aqueles que nós precisamos e queremos.
2: Luís Montenegro, em Cascais. A Ministra do Ambiente e Energia afirma que, apesar da subida dos preços, o consumo de combustíveis tem aumentado. Maria da Graça Carvalho apela, por isso, à poupança e descarta mais apoios, defendendo que o único caminho é o das contas públicas saudáveis.
6: O consumo, tanto do gasóleo, como da gasolina, como do jet, comparado com os meses homólogos do ano passado, tem subido. E tem subido valores elevados, de 4% a 6%. Se nós compararmos com outras crises semelhantes, ou umas com maior dimensão, outras com menor, houve sempre uma diminuição, houve sempre uma poupança. E isso também queria chamar a atenção aos consumidores. É importante ter esta noção que há aqui também uma gestão pessoal e de cada empresa, de cada instituição, no poupar energia em geral e combustível em particular.
2: O apelo da Ministra do Ambiente, deixado em Soura, no distrito de Coimbra. Contactado pela Renascença, o Ministério do Ambiente esclareceu, entretanto, que os números referidos pela Ministra referem-se ao período até julho. Quanto ao facto de haver dados oficiais que mostram que, desde então, o consumo de combustíveis decresceu, o Ministério afirma que são dados ainda não consolidados.
1: Certo é que os preços dos combustíveis voltaram hoje a subir, uma situação que, apesar do que diz a Ministra sobre o consumo, está a causar dificuldades a grande parte da população. A reportagem da Renascença procurou avaliar, Miguel, como estão as famílias portuguesas a lidar com o aumento do custo de vida.
2: Sim, é uma situação que, como sabemos, tem vindo a agravar-se de mês para mês nos combustíveis, mas também na conta do supermercado e que torna mais difícil para muitos equilibrar o orçamento familiar. O jornalista Miguel Marques Ribeiro foi conhecer uma família em que a solução foi acumular empregos e cortar nas férias e nos restaurantes.
7: Sobem os custos na alimentação.
8: E o cabaz, não é, de compra está muito mais caro, então eu sinto que, por exemplo, a nível da alimentação nós temos...
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9: Oitenta e nove ponto sete.

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2: Boa tarde, eu queria ouvir a nova música da Bárbara Bandeira com o Caixa Eu Não. Obrigada e beijinhos e o resto de um bom dia.

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2: Eu queria ouvir a música da Shakira, Hips Don't Lie. Obrigada e um resto de uma boa tarde. Beijinhos! 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

0: 18 horas.
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2: Boa tarde, queria dedicar a música do Romeo Santos Imitadora para mim mesma, porque eu mereço. Obrigada.

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1: 6:31.
3: Boa tarde.

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2: Olá, eu sou a Maria de São João da Madeira. Gostaria de ouvir-te a 4 Pedro para dedicar a todas as meninas da Valdemar. Beijinho.

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0: 19 horas.
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2: Boa tarde, sou Constantino Costa, sou da Madeira. Queria ouvir uma música de Nacho no tema Not Evar para dedicar aos meus filhos, a vocês na rádio e a todos os ouvintes. Obrigado e boa tarde. Hola.

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1: 7:26.
2: Boa noite.

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2: Olá, eu sou a Inês e quero dedicar a música In My Feelings à minha amiga Inês. Beijinhos.

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2: Na quarta-feira, dia 23 de setembro, o escritor e editor Rui Conceiro é o convidado de mais uma sessão do ciclo A Conversa Com, promovido pelo Rotary Clube de Oliveira de Azeméis, em parceria com a Biblioteca Municipal Ferreira de Castro. A conversa, moderada por João Rebelo Martins, começa às 21h30 na Biblioteca Municipal e terá como ponto de partida A Mais Bela Maldição, o mais recente romance do escritor. E no fim de semana, Oliveira das Mães celebra São Miguel, padroeiro da cidade. A festa do padroeiro decorre nos dias 26, 27 e 29 de setembro, com celebrações religiosas, animação e gastronomia. No sábado, dia 26, a festa começa à noite. Às 21h atuam Rica Tuna e os Rapazinhos, tunas da Escola Superior de Sul de Norte da Cruz Vermelha Portuguesa. Às 22 horas é a vez da banda Naughty Frogs e a partir da meia-noite a animação fica entregue ao DJ AT e ao DJ Pixelas. Papas de São Miguel, bifanas, caldo verde e porco no espeto fazem parte da oferta gastronómica. No domingo, dia 27, a missa solene está marcada para às 11 e será presidida por Dom Roberto Rosmaninho, com participação do coro dos Pequenos Cantores. Às 14h30 atua Rancho de Sidacos e às 16h realiza-se a procissão solene. O programa continua às 17 horas com um concerto da Sociedade Filarmónica Cucujanense. As comemorações terminam na terça-feira, 29 de setembro, dia de São Miguel, com uma missa de ação de graças às 21 horas. E também há música no sábado à noite. Os Expensive Soul sobem ao palco do tema Teatro Municipal de Oliveira de Azeméis às 21h30 para apresentar Cara a Cara. O concerto marca o regresso da programação ao Teatro Municipal depois da pausa de verão. No desporto, o Oliveirense está fora da Taça de Portugal. A formação de Oliveira de Azeméis perdeu por 2-1 diante de Penafiel no sábado no estádio Carlos Osório. Luís Bastos colocou o Oliveirense em vantagem na primeira parte, mas o Penafiel deu a volta ao resultado após o intervalo e garantiu a passagem à eliminatória seguinte. No domingo há corrida e caminhada em Santiago de Ribaúl. O NAC Trail, organizado pelo Núcleo de Atletismo de Cucujães, tem partida e chegada no Parque Urbano de Cavaleiros. O programa contempla um trail sprint de 17 km, um mini trail de 10 e uma caminhada também de 10 km, com partidas a partir das 9h30. Ainda no domingo, os Moinhos de Ulo recebem o Nature Flow. A atividade começa às 9h30 e propõe uma caminhada pelo envolvente do Parque Temático Molinológico numa iniciativa integrada no programa Arca Vitae Flow. A participação é gratuita, mediante inscrição e sujeita às vagas disponíveis. E fica já uma proposta para o início de outubro. Na quinta-feira, dia 1, começa mais uma edição do Azeméis Jazz and Blues. O primeiro concerto leva ao tema Buddha Power Blues e Maria João, com The Blues Experience, a partir das 21h30.
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0: 21 horas.
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2: Boa noite.

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0: 22 horas.
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0: 23 horas.
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2: Na quarta-feira, dia 23 de setembro, o escritor e editor Rui Couceiro é o convidado de mais uma sessão do ciclo à conversa com o promovido pelo Rotary Club de Oliveira Dias Meis, em parceria com a Biblioteca Municipal Ferreira de Castro. A conversa, moderada por João Rebelo Martins, começa às 21h30 na Biblioteca Municipal e terá como ponto de partida A Mais Bela Maldição, o mais recente romance do escritor. E no fim de semana, Oliveira das Meias celebra São Miguel, padroeiro da cidade. A festa do padroeiro decorre nos dias 26, 27 e 29 de setembro, com celebrações religiosas, animação e gastronomia. No sábado, dia 26, a festa começa à noite. Às 21h atuam Rica Tuna e os Rapazinhos, tunas da Escola Superior de Sul de Norte da Cruz Vermelha Portuguesa. Às 22 horas é a vez da banda Naughty Frogs e a partir da meia-noite a animação fica entregue ao DJ AT e ao DJ Pixelas. Papas de São Miguel, bifanas, caldo verde e porco no espeto fazem parte da oferta gastronómica. No domingo, dia 27, a missa solene está marcada para as 11 e será presidida por Dom Roberto Rosmaninho, com participação do coro dos pequenos cantores. Às 14h30 atua Rancho de Sidacos e às 16h realiza-se a procissão solene. O programa continua às 17 horas com um concerto da Sociedade Filarmónica Cucujanense. As comemorações terminam na terça-feira, 29 de setembro, dia de São Miguel, com uma missa de ação de graças às 21 horas. E também há música no sábado à noite. Os Expensive Soul sobem ao palco do tema Teatro Municipal de Oliveira Dias Meis às 21h30 para apresentar Cara a Cara. O concerto marca o regresso da programação ao Teatro Municipal depois da pausa de verão. No desporto, o Oliveirense está fora da Taça de Portugal. A formação de Oliveira Dias Meis perdeu por 2-1 diante de Penafiel no sábado no estádio Carlos Osório. Luís Bastos colocou o Oliveirense em vantagem na primeira parte, mas o Penafiel deu a volta ao resultado após o intervalo e garantiu a passagem à eliminatória seguinte. No domingo há corrida e caminhada em Santiago de Ribaúl. O NAC Trail, organizado pelo Núcleo de Atletismo de Cucujães, tem partida e chegada no Parque Urbano de Cavaleiros. O programa contempla um trail sprint de 17 km, um mini trail de 10 e uma caminhada também de 10 km, com partidas a partir das 9h30. Ainda no domingo, os Moinhos de Ulo recebem o Nature Flow. A atividade começa às 9h30 e propõe uma caminhada pelo envolvente do Parque Temático Molinológico numa iniciativa integrada no programa Arca Vitae Flow. A participação é gratuita, mediante inscrição e sujeita às vagas disponíveis. E fica já uma proposta para o início de outubro. Na quinta-feira, dia 1, começa mais uma edição de Azumeis Jazz and Blues. O primeiro concerto leva ao tema Buddha Power Blues e Maria João, com The Blues Experience, a partir das 21h30.
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0: Zero horas.
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1: Meia-noite e 15.
2: Boa noite.

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2: Meia-noite e 26.
3: Boa noite.

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